94,9 Alvorada ao som de Police, Ever Breeze, o Take, Frejá Segredos, Pink A Million Dreams e Casey and Sunshine Band, Please Don't Go. 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

0: mulher. Alvorada e Leone, Garotos 2. Ainda na sequência, Calvin Scott e Whitney Houston, I Wanna Dance With Somebody, e Bruno Mars, It Will Rain. 10:16.
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7: Olá, querido ouvinte! Nesse período de Copa do Mundo, nada melhor do que um sanduíche para assistir os jogos. Que tal pegar um dos mais populares sanduíches do mundo, o cachorro quente, e dar uma mineirada nele? Vamos fazer um cachorro quente de chouriço com linguiça e queijo. Vamos pegar um pão para cachorro quente, partir ao meio e passar chouriço assado sem tripa. Montar um espetinho intercalando linguiça, cubos de queijo Minas e tomate cereja. Tostar na chapa e rechear o sanduíche e retirar o espeto. O molho vou ensinar amanhã. Bom apetite! Para tirar dúvidas ou saber mais, acesse este e outros podcasts através do nosso site alvoradafm.com.br ou no meu Instagram, alterbar_. Eu sou o Flávio Trombino para Alvorada FM.

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0: Taylor Swift na Alvorada com defeito, ó, filha, antes, Lara Fabian, Love by Grace e The Writers Brothers, Unchained Melody, 10h34.
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0: Alvorada FM ao som dos Tribalistas, Velha Infância. Bon Jovi, It's My Life e Mariah Carey com Without You. Alvorada Música e Informação, 10h56.
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0: Colômbia e República Democrática do Congo entram em campo neste momento no México pela segunda rodada da Copa do Mundo 2026. O duelo é válido pelo Grupo K e teve mais cedo Portugal e Uzbequistão. O duelo em Houston terminou com goleada da equipe de Cristiano Ronaldo por 5-0. O camisa 7 português balançou as redes duas vezes nesta terça-feira, tornando-se o primeiro jogador a marcar em 6 edições do Mundial. Pelo Grupo L, a Croácia venceu o Panamá nesta terça-feira por 1-0. Já a Inglaterra e Gana ficaram no empate por 0-0. Já a seleção brasileira fez hoje o último treino antes do confronto contra a Escócia pela última rodada do Grupo C. A bola rola amanhã, 7 da noite, com transmissão da Globo, do SBT e da Cazé TV. Se vencer os escoceses, a amarelinha estará classificada para a próxima fase. Com 4 pontos, a equipe comandada por Carlo Ancelotti está empatada com Marrocos, mas ocupa a primeira colocação pelo saldo de gols. O time africano também joga na quarta-feira, no mesmo horário, contra o Haiti. 10h58.
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0: 94,9 Alvorada com Kenny Rogers, Kim Carnes e James Ingram. What About Me? Ainda na sequência, Corinne Bella Ray, Trouble Sleeping e é Supply, I Can Wait Forever. 11:22.
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0: 94,9, Alvarado e Johnny Cocker. Don't you love me anymore? Take that, how deep is your love? E Guilherme Arantes, um dia, um adeus. Alvarada Música e Informação, 11h52.
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0: O Cine Santa Teresa apresenta o ciclo Romanias Detrás de la Câmara, o cinema cigano do século XXI. Promovida pelo Instituto Cervantes de Belo Horizonte, a mostra busca oferecer um olhar livre de estereótipos que situem a importância da cultura deste povo na história espanhola. Nesta quarta, 19h, será exibido Carmen Stein. Na sequência, será exibido o documentário Jacques Léonard, El Paio Chac, fotógrafo e cineasta francês que se tornou um dos maiores cronistas visuais do povo cigano. A mostra é gratuita e ocorre até a próxima sexta. Mais informações no site da Prefeitura de BH. Chega a Belo Horizonte no próximo fim de semana o musical Elsa. Sucesso de público, o espetáculo que revisita a vida e a obra de Elsa Soares já foi visto por mais de 100 mil pessoas em 16 cidades brasileiras. No palco, atores revezam para interpretar diferentes fases da artista, assim como amigos e familiares. Apesar de uma biografia marcada por episódios tristes, a vida em cena da homenageada promete alegria, irreverência e deboche. A apresentação do musical Elsa será no próximo sábado e domingo no Sesc Paládio. Informações sobre horários e ingressos você encontra em nosso site alvoradafm.com.br. 11h54, eu sou o Bel Augusto, obrigado pela companhia, fico por aqui, uma ótima quarta-feira que já vem chegando. A gente volta a se encontrar amanhã, 8h, até lá.
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5: Nos meses de junho e de julho não tem jeito. Muitos sabores da temporada passam pela nossa cabeça. Pipoca, paçoquinha, cajuzinho, coco queimado e muito mais. São sabores que remetem a diversas memórias, a nossa família e também a nossa cultura. 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Para revisar essa dica, basta me procurar no Coisas de Mineiro ou acessar alvoradafm.com.br/podcasts. Sou Isabela Lapa para Alvorada FM.

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3: Vamos imaginar que você é o feliz proprietário de uma cobertura duplex compacta, pequenininha, e sonha em ter uma piscina, mas também quer um espaço para receber amigos. Parece impossível, né? Pois essa é justamente a grande sacada do projeto que eu te conto hoje. Pensado para um casal que queria reunir essas duas vontades, o projeto apostou em uma solução inteligente, uma piscina com deck de madeira retrátil. A estrutura desliza sobre a piscina e, quando fechada, cria uma área nivelada para acomodar mesas, cadeiras e os momentos de convivência. Quando aberta, revela a piscina. Além de otimizar espaços pequenos, o sistema amplia a área de lazer quando a piscina não está em uso e ainda traz mais segurança para crianças e pets. Se você quiser ver essa coberturazinha com deck retrátil, me chama no Insta que eu te envio. Fique por dentro do Mundo Decor. Ouça o Decore Arte também no site da rádio e acompanhe mais conteúdos no Instagram You Can Find. Eu sou Janina Esther para a Rádio Alvorada FM.

0: duas horas.
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2: A gripe, uma doença comum no inverno, é causada pelo vírus influenza. E os sintomas são dor de garganta, tosse, febre ou nariz escorrendo. Para melhorar da doença o mais rapidamente possível, algumas medidas podem auxiliar, como, por exemplo, ficar em repouso em casa e beber bastante líquidos durante o dia. De preferência, água, pois se a gripe causar febre, pode provocar desidratação. Outras bebidas, como sucos de frutas, chás, vitaminas e sopas, fornecem os nutrientes necessários quando a pessoa não consegue comer. Fazer gargarejos com água e sal ajuda a diminuir o desconforto e a inflamação da garganta e a remover secreções do local. Se os sintomas persistirem, procurar um médico que pode recomendar o uso de alguns medicamentos para aliviar os sinais e ajudar a se recuperar da gripe.

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2: Balara e Jorge Vercello, algo me diz.

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1: Olá, ouvintes leitores do Mundo Livro. Hoje eu vou falar sobre o livro A Era de Ricardo III, Memórias do Subsolo, Guerra Cultural como Método, do ensaísta e professor João César de Castro Rocha. A Era de Ricardo III parte de uma provocação super original. A personagem de Shakespeare, que assumia sem pudor sua vocação para a vilania, tornou-se um modelo para compreender a política contemporânea. João César de Castro Rocha analisa líderes como Donald Trump, Jair Bolsonaro, Javier Milei e Elon Musk, para mostrar como a desinformação, a polarização e a guerra cultural se transformaram em métodos de ação política. Ao longo do livro, o autor aproxima literatura, história e atualidade, demonstrando como Shakespeare pode ajudar a entender um mundo em que a mentira é exibida sem constrangimento e a retórica do ódio se converte em linguagem cotidiana. Mais do que um livro sobre política, é uma reflexão sobre o nosso tempo e sobre os desafios da democracia. João César de Castro Rocha, ensaísta, professor da UERJ, especialista em Machado de Assis, Shakespeare e René Girard, é autor de mais de uma dezena de livros traduzidos para diversos idiomas. Meu nome é Afonso Borges e você pode ouvir e baixar todos os podcasts que eu falo no site alvoradafm.com.br.

0: 10 para as 4.
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3: A linha da Caoa Xangan ganhou mais um SUV, o CS75, que chega posicionado em um patamar acima daquele ocupado pelo modelo Unité. Essa novidade tem porte parecido com o do Jeep Commander, com quase 4,80 metros de comprimento. Mas não tem terceira fileira de bancos, ou seja, é um veículo para 5 passageiros. Sob o capô, esse SUV também adota uma solução mais tradicional, já que a mecânica é puramente a combustão, sem tecnologias de eletrificação. A potência de 180 cavalos provém de um motor 1.5 turbo a gasolina, que funciona associado a um câmbio automático de 8 marchas. Entre os equipamentos, há painel com 3 telas, sendo que a maior delas, da central multimídia, tem 14,6 polegadas, teto solar panorâmico e sistema de som de alta fidelidade, com 14 alto-falantes. O Caoa Xangan CS75 é vendido em versão única, pelo preço de R$ 200 mil. Siga-me no Instagram, AlexandreCarneiro_carros, e baixe este e outros podcasts pelo site alvoradafm.com.br. Eu sou Alexandre Carneiro para a Rádio Alvorada.

0: 4 para 5.
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3: Olá, querido ouvinte, como promessa é dívida, hoje vou ensinar o molho que prometi para acompanhar o cachorro quente mineiro que postei no último podcast. Molho de tomate com goiabada. Ingredientes: um dente de alho, meia cebola picada, um fio de azeite, uma colher de sopa de extrato de tomate, uma xícara de tomates maduros picados, suco de meio limão, uma colher de sopa de goiabada, um pauzinho de canela, uma colher de sopa de vinagre e sal a gosto. Modo de preparo: doure o alho e a cebola no azeite, entre com os outros ingredientes e deixe cozinhar por 30 minutos, fogo baixo. Retire a canela, bata no mix e pronto para servir. Bom apetite! Para tirar dúvidas ou saber mais, acesse este e outros podcasts através do nosso site alvoradafm.com.br ou no meu Instagram alterbar_. Eu sou o Flávio Trombino para Alvorada FM.

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2: Ricardo Bacelar e Flávio Venturini, Lareira.

0: per lavorare di Charlison Eddy, Uda Light to You, LTD Shine On e Erasmo Carlos Marisa Monte, mais um na multidão. Bom dia para você. Em instantes, o painel Alvorada, primeira edição. Faltam 2 para 6.
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5: 6:01. Olá, muito bom dia para você, ligado aqui na 94,9 Alvorada FM Belo Horizonte, quarta-feira, 24 de junho de 2026. Capitão Mineiro amanhece mais uma vez com tempo estável, o céu ainda não clareou, a temperatura em 14 graus aqui no alto da Raja Gabalha. Eu sou Edson Aquino, como sempre, te acompanhando até às 11. Até às 9 levo até você as notícias do dia. Vamos aos destaques? Justiça condena a Prefeitura de BH a indenizar paciente que teve perna amputada por falha em atendimento. Casa do pai de Daniel Vorcaro é furtada em condomínio de luxo de Nova Lima. Bolsonaro presta depoimento sobre arma apreendida pela Polícia Civil do Distrito Federal. Governo Federal cria celular seguro, plataforma para recuperação de aparelhos roubados.
6: Esportes.
5: Brasil encara a Escócia hoje, a terceira rodada da fase de grupos da Copa do Mundo. Inglaterra e Gana empatam e seguem vivos do Grupo L. Portugal atropela o Uzbequistão por 5-0. Um excelente início de manhã para você. Vamos juntos, sempre com muita música, muita informação e aquela companhia que a gente traz para você durante toda a manhã. 6:03 foi o Love a primeira. Steve Wonder.

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1: São 6:11. A Justiça de Minas Gerais manteve a condenação da Prefeitura de Belo Horizonte por falhas no atendimento a um pedreiro diabético que teve a perna esquerda amputada. O trabalhador feriu o pé em uma obra em 2020 e procurou atendimento na rede municipal, mas o quadro se agravou sem um encaminhamento adequado. Após 84 dias, ele foi levado para atendimento de urgência, recebeu o diagnóstico de infecção generalizada e precisou passar pela amputação. O município terá de pagar R$50 mil por danos morais, R$25 mil por danos estéticos e pensão vitalícia de um salário mínimo e meio. E a Defensoria Pública de Minas Gerais realiza até 15 de julho uma campanha de arrecadação de inverno para ajudar pessoas em situação de vulnerabilidade social. A ação recebe doações de casacos, jaquetas, blusas de frio, calças, cobertores, mantas, luvas, toucas, meias e roupas infantis. As arrecadações ocorrem em 11 municípios mineiros e os donativos serão destinados a instituições e famílias atendidas pelas unidades da Defensoria. Em Belo Horizonte, as doações podem ser entregues em pontos localizados nos bairros Barro Preto, Santo Agostinho e Lourdes. Os endereços você confere no site da Defensoria. Seis e doze.

0: Whitney.
1: Foram as primeiras canções de hoje no painel. Simply Red, It Wouldn't Be Me, Elis Regina, Lu, Alô Marciano, Ben's Brother, Let Me Out. São 6h19.
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1: Na quarta-feira será de céu claro a parcialmente nublado, com tempo seco em Belo Horizonte e região metropolitana. Na capital mineira, a temperatura mínima prevista para hoje 14 graus. Máxima pode chegar a 28, umidade relativa do ar em torno de 35% à tarde. Neste momento, o céu começa aos poucos a clarear, mas está encoberto. A temperatura é em 14 graus aqui no alto da Raja Gabária.
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1: 6h23.

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1: 6:31, 6:31, tá cedo, Edson. O Brasil registrou recorde de passageiros em voos domésticos em 2026. Segundo dados da ANAC, Agência Nacional de Aviação Civil, mais de 42 milhões de passageiros passaram pelos aeroportos do país de janeiro a maio deste ano. O número é 6% superior ao registrado no mesmo período do ano passado, quando 39,8 milhões de passageiros embarcaram em viagens domésticas. Somente em maio deste ano, o número de viajantes em território nacional foi de 8,31 milhões. Já em relação às viagens internacionais, mais de 12,8 milhões de passageiros foram contabilizados no período. E por falar em viagens ao exterior, Belo Horizonte terá voo direto para Curaçao, no Caribe, durante o mês de julho. A partir do dia 1º, a Azul vai retomar a rota com operações às quartas e domingos, além de algumas segundas e sextas-feiras em aeronaves Airbus A320, com capacidade para 174 passageiros. Os voos saem às 3h30 da tarde, com chegada no Caribe prevista para 8h40 da noite. No retorno, o voo parte de Curaçao às 10h20 da noite, com desembarque previsto para 5h20 da manhã na capital mineira. Como a rota é direta, a viagem para a ilha de Curaçao pode ser realizada sem a necessidade de um visto americano. 6h30.

0: Painel Alvorada com Mike and the Mechanics. Over My Shoulder tivemos Java Azul e Ariana Grande on Legend, Beauty and Beast. Agora faltando 20 para 7.
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0: O Aeroporto Internacional de Belo Horizonte em Confins opera normalmente na manhã desta quarta-feira. O voo 3453 da Latam, que chegaria de Porto Alegre, Rio Grande do Sul, às 7h10, foi cancelado. Para as próximas horas, não há registro de atrasos no terminal. Entre os principais aeroportos do país, funcionam normalmente também os terminais de Congonhas e Guarulhos, em São Paulo, além do Galeão e Santos Dumont, no Rio de Janeiro.
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0: Vamos à Central Alvorada de Trânsito, primeiras informações chegando. Josiele, bom dia para você, ótima quarta.
3: Oi Edson, bom dia para você também, para o ouvinte que nos acompanha aqui na Alvorada, excelente quarta-feira. O anel rodoviário já está agarrado na saída para o Rio de Janeiro, Edson, lá perto do Olhos d'Água. Tem uma carreta com pane mecânica na rodovia, gerando fila desde o pontilhão, viaduto da Tereza Cristina. Quem já está no anel, a dica é insistir com atenção e paciência. Quem não pegou a rodovia ainda, passar pelo Belvedere é a solução. 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Josiele Lemos para a Rádio Alvorada.
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8: Que notícia boa para Minas Gerais. A vinícola Casa Geraldo, localizada em Andradas, na região da Serra da Mantiqueira, acaba de receber duas medalhas de ouro em um dos concursos de vinhos mais importantes do mundo, o Decanter World Wine. A vinícola recebeu a premiação pelo seu Syrah da colheita de inverno de 2024 e pelo Signatura Cabernet Franc da colheita de 2023. Esses vinhos tiraram nota 95 em 100. E a mesma vinícola também recebeu nota superior a 90 em outros 9 rótulos desta edição do concurso, levando ainda uma medalha de prata. Minas tem crescido cada vez mais no enoturismo e, como vocês sabem, temos muitas vinícolas especiais espalhadas no nosso estado. É preciso valorizar cada uma delas. No Fica a Dica de hoje, a minha intenção é só dar os parabéns para a Casa Geraldo e convidá-los a conhecer essa vinícola. Tem uma loja especial na Avenida do Contorno e vocês também encontram informações no Instagram da vinícola. Para rever essa dica, é só me procurar no Coisas de Mineiro ou acessar alvoradafm.com.br/podcasts. Sou Isabela Lapa para Alvorada FM.
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10: 14 para 7.

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1: Faltando 7 para 7.
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1: É dia de Brasil em campo. A seleção enfrenta a Escócia em Miami, na Flórida, às 7 da noite, pela última rodada do Grupo C na Copa do Mundo 2026. Em relação à equipe que venceu o Haiti por 3-0, pelo menos uma troca terá de ser feita devido à lesão de Rafinha. Entre as opções estão Rayan, Luiz Henrique e Endrick. Há ainda expectativa de estreia de Neymar, que treinou junto dos companheiros nos últimos dias. O jogo entre Brasil e Escócia será transmitido pela Globo e SBT, além do Sport TV, GE TV e Cazé TV. Nesta rodada, os dois confrontos de cada grupo acontecem simultaneamente. Com isso, também às 7 da noite, Marrocos e Haiti se enfrentam em Atlanta. Mais cedo, às 4 da tarde, haverá os duelos do Grupo B, com Canadá versus Suíça e Catar contra Bósnia. Já às 10 da noite, África do Sul encara Coreia do Sul e México enfrenta a República Tcheca pelo Grupo A. Ontem, Portugal deixou para trás uma atuação apagada da estreia e conquistou a primeira vitória na Copa com 2 gols de Cristiano Ronaldo. A seleção goleou o Uzbequistão 5-0 em Houston. O camisa 7 se tornou ainda o primeiro jogador a marcar em 6 edições diferentes do Mundial. Já a Inglaterra empatou sem gols com Gana, enquanto a Croácia fez 1-0 no Panamá. No fim do dia, a Colômbia venceu o Congo também por 1-0. 5 para 7.

0: Company, Alvarado com Starship, Nothing's Gonna Stop Us Now, Vanessa da Mata, Ainda Bem, Pretenders, I'll Stand By You. Confira agora, são 7:03.
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2: A gripe, uma doença comum no inverno, é causada pelo vírus influenza. E os sintomas são dor de garganta, tosse, febre ou nariz escorrendo. Para melhorar da doença o mais rapidamente possível, algumas medidas podem auxiliar, como, por exemplo, ficar em repouso em casa e beber bastante líquidos durante o dia. De preferência, água, pois se a gripe causar febre, pode provocar desidratação. Outras bebidas, como sucos de frutas, chás, vitaminas e sopas, fornecem os nutrientes necessários quando a pessoa não consegue comer. Fazer gargarejos com água e sal ajuda a diminuir o desconforto e a inflamação da garganta e a remover secreções do local. Se os sintomas persistirem, procurar um médico que pode recomendar o uso de alguns medicamentos para aliviar os sinais e ajudar a se recuperar da gripe.
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0: Vamos então à nossa central Alvorada de Trânsito mais uma vez. E as informações, Josi?
4: Edson, na Avenida Pedro I, o trânsito está congestionado na chegada à barragem da Pampulha, reflexo de veículo com problema perto da Portugal. Alerta para quem sai de Venda Nova, buscar por vias internas do bairro São João Batista, rua Doutor Álvaro Camargos, é a solução. 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Josiele Lemos para a Rádio Alvorada.
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12: Olá, ouvintes leitores do Mundo Livro. Hoje eu vou falar sobre o livro A Era de Ricardo III, Memórias do Subsolo, Guerra Cultural como Método, do ensaísta e professor João César de Castro Rocha. A Era de Ricardo III parte de uma provocação super original. A personagem de Shakespeare, que assumia sem pudor sua vocação para a vilania, tornou-se um modelo para compreender a política contemporânea. João César de Castro Rocha analisa líderes como Donald Trump, Jair Bolsonaro, Javier Milei e Elon Musk, para mostrar como a desinformação, a polarização e a guerra cultural se transformaram em métodos de ação política. Ao longo do livro, o autor aproxima literatura, história e atualidade, demonstrando como Shakespeare pode ajudar a entender um mundo em que a mentira é exibida sem constrangimento e a retórica do ódio se converte em linguagem cotidiana. Mais do que um livro sobre política, é uma reflexão sobre o nosso tempo e sobre os desafios da democracia. João César de Castro Rocha, ensaísta, professor da UERJ, especialista em Machado de Assis, Shakespeare e René Girard, é autor de mais de uma dezena de livros traduzidos para diversos idiomas. Meu nome é Afonso Borges e você pode ouvir e baixar todos os podcasts que eu falo no site alvoradafm.com.br.
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0: 7 e 9.

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1: 7:17. A Polícia Civil de Minas Gerais investiga o roubo à casa de Henrique Vorcaro, pai do ex-banqueiro Daniel Vorcaro, em um condomínio de luxo em Nova Lima, na região metropolitana. O caso ocorreu no último fim de semana. Durante a ação, foram levados bens avaliados em cerca de 5 milhões de reais, incluindo um relógio no valor de 1 milhão. O suspeito, um homem de 41 anos, foi preso e os itens encontrados com ele devolvidos às vítimas. Henrique Vorcaro foi preso em maio pela Polícia Federal em uma das fases da Operação Compliance Zero, que investiga irregularidades financeiras envolvendo o Banco Master. E o ex-presidente Jair Bolsonaro foi ouvido ontem pela Polícia Civil do Distrito Federal sobre a arma de fogo em nome dele apreendida com um de seus seguranças. O depoimento ocorreu na casa de Bolsonaro, onde ele cumpre prisão domiciliar. De acordo com a defesa, o ex-presidente confirmou ter pedido ao segurança que levasse a arma para consertar após perceber que o equipamento estava com defeito. A apreensão ocorreu no último dia 15, durante uma blitz de trânsito. O motorista foi encaminhado para uma delegacia e explicou que a arma foi entregue a ele devido a uma pane. A defesa de Bolsonaro disse ainda não ter havido em momento algum a intenção do ex-presidente de descumprir qualquer determinação legal, que aguarda o arquivamento do inquérito. 7:19.

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1: 7:26. O presidente dos Estados Unidos, Donald Trump, criticou a decisão do Senado que limita a autonomia dele para realizar novos ataques ao Irã sem autorização prévia do Congresso. Em publicação nas redes sociais, Trump afirmou que a medida dificulta a atuação do governo americano e favorece os interesses iranianos. Segundo ele, a votação envia ao Irã a mensagem de que os Estados Unidos desaprovam a estratégia adotada e enfraquece a posição do país nas negociações. Trump também atacou 4 senadores republicanos que votaram com os democratas e classificou a resolução como sem propósito. E mesmo com a derrota política, o presidente afirmou que vai, abre aspas, alcançar o objetivo de qualquer jeito, fecha aspas. A resolução foi aprovada ontem por 50 votos a 48 e determina que novas ações militares contra o Irã dependam do aval do Congresso. A medida reflete a preocupação de parlamentares com a escalada do conflito e representa um raro revés para Trump, mesmo com os republicanos controlando as duas casas legislativas. 7:27.

0: Pioneer op radio con Michael Bolton. How am I supposed to live without you? Boys to Men, Shining Star e Bruno Mars, Risk It All. São 7h36.
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0: E a quarta-feira será de céu claro a parcialmente nublado em Belo Horizonte, região metropolitana. Na capital mineira, a temperatura mínima registrada hoje foi 14 graus, máxima pode chegar a 28. Umidade relativa do ar em torno de 35%. Nesse momento, o céu segue encoberto, o sol já brilha e a temperatura em 16 graus aqui no alto da Raja Gabalha.
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0: Com as informações de momento, Josi.
3: Edson, vamos falar do trânsito na região da área hospitalar, Avenida do Contorno, perto da Francisco Salles, no sentido da Savassi. Tem uma faixa interditada porque teve colisão entre dois carros no trajeto. Desde a Praça Floriano Peixoto tem fila, Edson. Para quem dirige com a Alvorada, a dica neste momento é pegar a Avenida Brasil. 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Josiele Lemos para a Rádio Alvorada.
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6: Vamos imaginar que você é o feliz proprietário de uma cobertura duplex compacta, pequenininha, e sonha em ter uma piscina, mas também quer um espaço para receber amigos. Parece impossível, né? Pois essa é justamente a grande sacada do projeto que eu te conto hoje. Pensado para um casal que queria reunir essas duas vontades, o projeto apostou em uma solução inteligente, uma piscina com deck de madeira retrátil. A estrutura desliza sobre a piscina e, quando fechada, cria uma área nivelada para acomodar mesas, cadeiras e os momentos de convivência. Quando aberta, revela a piscina. Além de otimizar espaços pequenos, o sistema amplia a área de lazer quando a piscina não está em uso e ainda traz mais segurança para crianças e pets. Se você quiser ver essa coberturazinha com deck retrátil, me chama no Insta que eu te envio. Fique por dentro do Mundo Decor. Ouça o Decore Arte também no site da rádio e acompanhe mais conteúdos no Instagram You Can Find. Eu sou Janina Esther para a Rádio Alvorada FM.
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8: 7h42.

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1: Faltando agora 10 para as 8, Banco Central admite que a inflação pode ficar acima da meta nos próximos anos, mas manteve a decisão de seguir com o ciclo de cortes da Selic, taxa básica de juros. Segundo ata da última reunião do Comitê de Política Monetária, divulgada ontem, mesmo com a piora do cenário inflacionário, não houve necessidade de interromper a queda. O BC afirma que as melhores práticas de política monetária recomendam não reagir integralmente a variações de preços provocadas por choques de oferta. Esses choques incluem a alta do petróleo diante dos conflitos no Oriente Médio e os impactos de fenômenos climáticos como El Niño. Na última reunião, a Selic caiu de 14,5% para 14,25% ao ano, o terceiro corte seguido.
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1: E a Bolsa de Valores de São Paulo fechou o pregão de ontem em alta de 0,52% aos 171.258 pontos. O dólar comercial valorizou 0,88%, vendido a R$ 5,18, enquanto o euro subiu 0,47%, negociado a R$ 5,90. Cotações de hoje você confere logo mais às 10h30 no Alvorada Express. 8 para as 8.

0: Pai Alvarado com Marisa Monte. Não é proibido, Maroon 5, Sugar, There's Never a Forever Thing. São 8:01.
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0: Qual o seu destaque agora, Josi?
2: Edson, o trânsito na reta do Califórnia está bem congestionado no acesso para o anel rodoviário devido à fila na rodovia lá perto do bairro João Pinheiro. Tem retenção desde Contagem no Jardim Bandeirantes. Quem sai da Ceasa, a alternativa é pegar a Helena de Vasconcelos Costa e depois a Via Expressa. 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Josiele Lemos para a Rádio Alvorada.
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12: A linha da Caoa Xangã ganhou mais um SUV, o CS75, que chega posicionado em um patamar acima daquele ocupado pelo modelo Unité. Essa novidade tem porte parecido com o do Jeep Commander, com quase 4,80 metros de comprimento, mas não tem terceira fileira de bancos, ou seja, é um veículo para 5 passageiros. Sob o capô, esse SUV também adota uma solução mais tradicional, já que a mecânica é puramente a combustão, sem tecnologias de eletrificação. A potência de 180 cavalos provém de um motor 1.5 turbo a gasolina, que funciona associado a um câmbio automático de 8 marchas. Entre os equipamentos, há painel com 3 telas, sendo que a maior delas, da central multimídia, tem 14,6 polegadas, teto solar panorâmico e sistema de som de alta fidelidade, com 14 alto-falantes. O Caoa Xangã CS75 é vendido em versão única, pelo preço de R$200 mil. 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Eu sou Alexandre Carneiro para a Rádio Alvorada.
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0: 8 e 8.

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1: De volta a 8:17. Publicado hoje pelo governo federal o decreto que institui a nova fase do celular seguro. O programa foi lançado em 2023 a fim de coibir furtos e roubos de aparelhos. O decreto institui formalmente o Banco Nacional de Celulares com Restrição, que reúne informações sobre dispositivos móveis extraviados em todo o território nacional. Até o momento, o banco conta com quase 3 milhões de celulares aptos a serem devolvidos. Outra novidade é a função Modo Recuperação. Por meio da ferramenta, celulares roubados que tiverem novas linhas ativadas serão identificados pelo sistema, facilitando o processo de devolução ao dono. O Supremo Tribunal Federal deve retomar hoje o julgamento que pode definir as regras da relação entre motoristas e entregadores de aplicativos e as plataformas digitais. Os ministros vão analisar recursos apresentados por Uber e Rappi contra decisões da Justiça do Trabalho que reconheceram vínculo empregatício. As empresas defendem que atuam como plataformas de tecnologia e não como empregadoras. Já a Procuradoria-Geral da República se manifestou contra o reconhecimento automático do vínculo. A decisão do STF deve orientar milhares de processos semelhantes em todo o país. 8:18.

0: Painel Varanda com One Republic, Apologize, Lulu Santos, apenas mais uma de amor e Madonna, Live to Tell. São 8h25.
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0: Josi, como estão as vias de acesso?
2: Edson, na Avenida Amazonas, no caminho para o centro, perto da rua Desembargador Barcelos, no bairro Nova Suíça, tem uma faixa interditada, o trânsito está bem agarrado, com congestionamento desde o Gameleira. Quem sai da região oeste da capital, Edson, a dica é passar por vias internas do Salgado Filho e também bairro Nova Suíça. Tereza Cristina apresenta o mesmo cenário de lentidão da Contorno no Prado até o Calafate. 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Josiele Lemos para a Rádio Alvorada.
0: Ok, Josi. Rayan é o favorito para o lugar de Rafinha no confronto entre Brasil e Escócia. Os detalhes de um comentário de Paulo Vinícius Coelho, PVC, direto da Copa do Mundo FIFA 2026. Na sequência, agora são 8h26.
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18: Ancelotti indicou Rayan para ser o ponta-direita, para você entender o que está acontecendo. Por que que ele precisa de um ponta-direita? Porque até antes do jogo com o Haiti, ele liberava o lateral direito ofensivamente, era ele que alargava o pin. Na esquerda, Vinícius Júnior. Depois do jogo com o Haiti, ele inverteu o eixo. Sem o lateral que avance, porque perdeu o Wesley cortado, porque o Ibanez não deu certo com o lateral, ele puxou Danilo para fazer um papel de terceiro zagueiro. Na saída de bola, Danilo é terceiro homem de construção. Quando perde a bola, Douglas Santos volta e faz linha de 4. E é isso que as pessoas não estão entendendo. É um 4-4-2, não é 4-2-4. O sistema é 4-4-2. Mas quando ataca, vira um 3-2-5. Ou seja, ele abre um homem bem na ponta direita e outro bem na ponta esquerda. Quem abria a ponta direita era o lateral. Só que inverteu isso. Agora é Douglas Santos quem abre o jogo pela esquerda. Por isso ele precisa de um ponta. De todo o elenco, sem Rafinha, Rayan é quem mais oferece essa condição. Luiz Henrique, Ancelotti pensa como um ponta-direita que entra na diagonal. E porque a Escócia joga muito fechado, ele precisa de um ponta que vai em direção à linha de fundo. É por isso que Rayan ganhou o lugar. Até Rafinha voltar, pelo menos. E até mostrar que pode jogar bem. Neymar, se pode jogar bem, a gente não sabe. Mas Ancelotti disse que pode jogar e, portanto, pode entrar contra a Escócia no segundo tempo. Paulo Vinícius Coelho, PVC, Alvorada FM, na Copa do Mundo.
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1: 8:39. Belo Horizonte vai contar com um ponto extra de vacinação contra a gripe no mercado distrital do Cruzeiro nesta quarta-feira. A aplicação acontece das 10 da manhã às 5 da tarde e toda a população a partir de 6 meses de idade pode se imunizar. A vacina distribuída é a trivalente, que protege contra os três principais subtipos do vírus da gripe em circulação. Para receber a dose, basta apresentar um documento de identificação com foto e cartão de vacina. O Mercado Distrital do Cruzeiro fica na rua Ouro Fino, 452, bairro Cruzeiro, região Centro-Sul de BH. E Belo Horizonte recebe na sexta-feira a 11ª edição do Noturno nos Museus, que leva ao público uma programação gratuita estendida dos museus, centros culturais e instituições. Durante o evento, haverá transporte gratuito entre os espaços para facilitar a circulação dos visitantes. Na programação, shows, oficinas, rodas de conversa, cinema, dança e atividades em geral, distribuídas em mais de 30 locais. Entre as novidades deste ano estão o Museu de Arquitetura, a Casa Rosada e o Aquário do Rio São Francisco. O Noturno nos Museus será das 6 da tarde às 11 da noite. A programação completa pode ser consultada no site do projeto ou no site da PBH. 20 para as 9.

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1: Faltando agora 13 para as 9, um único apostador acertou 6 dezenas da Mega Sena e levou o prêmio de R$2.813.000 sorteado ontem. Os números 2, 3, 8, 11, 17 e 22. Segundo a Caixa, a aposta simples foi feita em Manaus, no Amazonas. Próximo concurso será realizado amanhã com prêmio estimado em R$3.500.000. Aposta mínima R$6 pode ser feita até às 7 da noite do dia do sorteio em qualquer lotérica do país ou então pela internet. Lembrando que continuam abertas as apostas para a Quina de São João com prêmio inicial de R$250.000. O sorteio será no próximo domingo e o valor não acumula.
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1: As aventuras de João Grilo e Chicó em O Alto da Compadecida estão de volta a BH na interpretação do Grupo Maria Cutia. No palco, os atores dão vida à obra de Ariano Suassuna, que marcou gerações com as cômicas peripécias dos personagens num pequeno vilarejo nordestino. Para uma versão especial dessa epopeia no sertão, diferentes linguagens artísticas entram em cena, incluindo elementos circenses e muita música ao vivo. A apresentação de O Alto da Compadecida com Maria Cutia ocorre no próximo sábado, 8 da noite, no Cine Teatro Brasil. Informações sobre ingressos em nosso site, alvoradafm.com.br. Doze para as 9.

0: Últimas canções de hoje no painel Lighthouse Family Run, Billy Paul, Me and Mrs. Jones, Seu Jorge, Felicidade. Agora faltando 9:03.
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0: Josiele, as últimas do trânsito.
2: O alerta agora, Edson, é para quem chega da 040, dirige rumo ao Belvedere, MG-356 está bem congestionada desde o encontro com a MG-30, fila que afeta a 040 no Trevo do Pilar. O desvio pelo Buritis não compensa. Avenida Professor Mário Werneck, além do horário, está congestionada por conta de ocorrência perto da rua Marco Aurélio de Miranda. 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Josiele Lemos, para a Rádio Alvorada.
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0: Valeu, Josiele. Esses foram os destaques desta quarta. Justiça condena a Prefeitura de BH a indenizar paciente que teve perna amputada por falha em atendimento. Casa do pai de Daniel Vorcaro é furtada em condomínio de luxo de Nova Lima. Bolsonaro presta depoimento sobre arma apreendida pela Polícia Civil no Distrito Federal. Governo Federal cria celular seguro, plataforma para recuperação de aparelhos roubados.
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0: Brasil encara a Escócia hoje, a terceira rodada da fase de grupos da Copa do Mundo. Inglaterra e Gana empatam e seguem vivos no Grupo L. Portugal atropela o Uzbequistão por 5-0. Você vai ter mais informações durante a nossa programação no Repórter Alvorada e no Alvorada Express e a partir das 17h no painel Alvorada Segunda Edição. Grato pela sintonia, ótimo dia para você, vamos juntos.
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0: Alvorada 9:01.
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0: São 9:03 e pela 94,9, nosso convite para você agora é musical.
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Sequência inicial trouxe para você Bruno Mars, Treasure, Jackson 5, Never Can Say Goodbye, Tony Braxton, Breath Again. Baixe nosso app, acesse nosso site e participe escolhendo qual música você gosta mais, qual você não gosta, na hora. Você ouve e já participa, dá sua opinião e aos poucos você vai deixar a nossa programação musical com a sua cara, do seu gosto. Participe! São 9:30, vamos dar sequência ao Bônus Alvorada com Phil Collins, A Good Kind of Love.

0: foram as últimas canções, Try My Side, Try Lights, Irreplaceable, Beyoncé, Iluminados, Ina Huda, Holding Back the Years, Simply Red. Agora faltam 3 para as 10.
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0: 13 bairros de Belo Horizonte podem ficar sem abastecimento de água hoje devido à ocorrência de furto e vandalismo em uma unidade de bombeamento da Copasa. A lista inclui localidades como Buritis, Estoril, Gutierrez e São Bento. Ainda nesta quarta-feira, outros 13 bairros poderão sofrer intermitência devido à manutenção operacional programada no sistema de distribuição de água. O serviço pode impactar localidades como Barreiro de Cima, Liberdade, Milionários e Araguaia. Nos 2 casos, a previsão é de que o abastecimento seja normalizado ao longo da noite de hoje. A lista com todos os bairros que podem ficar sem água nesta quarta em BH está disponível no site da Copasa. Quem passar pela Praça 7 no centro da capital até as 2 da tarde vai poder contar com orientação jurídica gratuita dentro da iniciativa OAB na Praça. A edição deste mês integra a programação da campanha Junho Violeta e visa conscientizar sobre o respeito e os direitos da população idosa. Advogados voluntários da Comissão dos Direitos da Pessoa Idosa estarão no local, oferecendo orientação jurídica gratuita nas áreas de direito previdenciário, trabalhista, sucessões, família, entre outros. Céu parcialmente encoberto, sol brilhando na capital mineira, 21 graus a temperatura aqui no alto da Rádio Gabalha. 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
0: Alvorada 10 em ponto, bom dia.
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0: Maar veranderd met Whitney Houston, Saving of My Love for You, Michael Bublé, You'll Never Find, Taylor Swift, The Fate of Ophelia. São 10h25.
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0: A Bolsa de Valores de São Paulo está em baixa de 0,42% aos 170.539 pontos. O dólar comercial tem alta de 0,41%, vendido a R$ 5,20. Já o euro tem baixa de 0,02%, negociado a R$ 5,90. A quarta-feira tem manhã de céu claro, a parcialmente nublado em Belo Horizonte, região metropolitana. A máxima hoje deve chegar a 28 graus, com umidade relativa do ar mínima em torno de 35%. Neste momento, 22 graus aqui no alto da Raja Gabalha. Ouça logo mais no Repórter Alvorada. Polícia indicia instrutores por morte de jovem durante prática de rope jump em ponte. 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

0: Father Sue, I'll Be Around, antes Marvin Titans, Glory of Love, Peter Cetera. Faltando agora 5 para as 11.
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0: 3 instrutores envolvidos na morte de Maria Eduarda Rodrigues durante prática de rope jump no interior de São Paulo foram indiciados por homicídio com dolo eventual. A Polícia Civil apontou em inquérito que a ausência de fixação do equipamento de segurança foi determinante para a tragédia. Os 3 seguem presos preventivamente. A defesa contesta o enquadramento e diz que o caso deve ser tratado como homicídio culposo. Agora, o inquérito será analisado pelo Ministério Público. Maria Eduarda tinha 21 anos e morreu no último dia 13, após ser lançada de uma ponte sem estar presa ao equipamento de segurança durante a atividade. E lançada a Operação Linha Segura da Polícia Militar de Minas Gerais com foco no combate ao uso de cerol e linhas cortantes. O objetivo é prevenir a comercialização e o uso dessas linhas em pipas e similares, visando evitar acidentes e conscientizar a população. A ação acontece em todo o estado, com atividades de fiscalização, apreensões e responsabilização de infratores. O uso de linhas cortantes em locais de uso comum caracteriza crime previsto no Código Penal Brasileiro e, em caso de acidentes, o responsável pode ser indiciado. A PM pede ainda que a população denuncie pelos telefones 190 ou 181 181, caso o material seja identificado. Sol segue brilhando sobre a capital mineira, céu parcialmente encoberto, temos temperatura de 22 graus aqui no alto da Raja Gavalha. 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Siga com a Flávia Abreu, ótima quarta e até amanhã.
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19: Muito bom dia, uma excelente quarta-feira para você que está na Alvorada FM de Belo Horizonte, 11:01. 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

Encerrando a primeira parte do bônus aqui na Alvorada com Vinícius Cantuária, Só Você, Coldplay Magic e George Michael One More Try. 11:31. 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O bônus de uma hora só de música continua com Bruno Mars, Leave the Door Open.

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1: Encerrando mais uma edição do Bônus aqui na Alvorada com Delegation, Put a Little Love on Me, Flávio Venturini, Vanessa da Mata, Noites com Sol e Andrew Donald, Save Me Now. Agora vamos à apuração do resultado da promoção cultural e o ganhador que vai receber um voucher para um almoço ou um jantar no restaurante de alta gastronomia Casa Calixto é o Jonas Oliveira Ramalho, que respondeu certo. O prato risoto é originário da Itália. Parabéns, Jonas Oliveira Ramalho. Nossa equipe vai entrar em contato para instruções.
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1: A UFMG foi eleita a universidade de maior impacto em sustentabilidade do Brasil e da América do Sul. O ranking foi divulgado pela revista Times Higher Education em evento global realizado na Indonésia. Na mesma avaliação, a Federal Mineira aparece em segundo lugar como universidade de maior impacto na região da América Latina e Caribe. Os critérios de classificação levam em conta iniciativas de instituições de ensino superior que colaboram para 17 metas sustentáveis da ONU. Dos objetivos estabelecidos pelo órgão internacional, a UFMG se destaca em energia limpa e acessível, água potável e saneamento e consumo responsável. E a lista nacional de espécies da fauna ameaçadas de extinção foi atualizada após nova avaliação conduzida pelo Instituto Chico Mendes. Ao todo foram incluídas 180 espécies ou subespécies e retiradas outras 150. Esse levantamento inclui mamíferos, aves, répteis, anfíbios e invertebrados terrestres classificados em 5 categorias: vulneráveis, em perigo, criticamente em perigo, possivelmente extintas e extinta na natureza. Entre as 9 espécies totalmente extintas, 6 são aves, 2 anfíbios e um mamífero chamado de roedor de Vespucci, que até então era encontrado em Fernando de Noronha. Voltamos com outras informações no Alvorada Express ao 12:30.
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1: Alvorada FM, 12:08.
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0: Na Alvorada FM, Suzana Vega, Luca, Dana Summer, Breakaway, Skank, Sutilmente. Meio-dia 33, uma ótima tarde de quarta-feira para você que está na Alvorada.
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0: A Bolsa de Valores de São Paulo está em baixa de 0,55% aos 170.321 pontos. O dólar comercial tem alta de 0,45%, vendido a R$ 5,21. Já o euro tem alta de 0,24%, negociado a R$ 5,91. A quarta-feira tem tarde de céu claro em Belo Horizonte e região metropolitana. A máxima hoje deve chegar a 28 graus, com umidade relativa do ar mínima em torno de 35%. Ouça logo mais no Repórter Alvorada. Brasil encara a Escócia hoje pela terceira rodada da fase de grupos da Copa do Mundo.
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0: Novas informações com o repórter Diego Costa. Boa tarde para você, Diego.
2: Boa tarde para você também, Flávia Abreu, e para o ouvinte da Rádio Alvorada. Nesta tarde de quarta-feira ensolarada, tem destaque para o motorista na região de Contagem, com fechamento total do sentido BH da Via Expressa, passagem pelo bairro Petrolândia e interdição de duas faixas no sentido Betim. Isso é reflexo de uma ocorrência mais cedo, uma carreta acabou batendo em um poste. Segundo a Transcom também, a fiação elétrica chegou a ser arrastada, a CEMIG ainda atua no local e não há previsão para liberação do trecho. No sentido BH, as filas já começam na região de Betim, passagem pelo bairro Duque de Caxias. Você então, ouvinte agora vindo para a capital, saindo de Betim, tem caminho melhor pela rodovia Fernão Dias e Cardeal Eugênio Pacelli. Essa rota também compensa mais no sentido oposto. 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Diego Costa para a Rádio Alvorada.
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19: Olá, querido ouvinte. Como promessa é dívida, hoje vou ensinar o molho que prometi para acompanhar o cachorro quente mineiro que postei no último podcast. Molho de tomate com goiabada. Ingredientes: um dente de alho, meia cebola picada, um fio de azeite, uma colher de sopa de extrato de tomate, uma xícara de tomates maduros picados, suco de meio limão, uma colher de sopa de goiabada, um pauzinho de canela, uma colher de sopa de vinagre e sal a gosto. Modo de preparo: doure o alho e a cebola no azeite, entre com os outros ingredientes e deixe cozinhar por 30 minutos, fogo baixo. Retire a canela, bata no mix e pronto para servir. Bom apetite! Para tirar dúvidas ou saber mais, acesse este e outros podcasts através do nosso site alvoradafm.com.br ou no meu Instagram alterbar_. Eu sou o Flávio Trombino para Alvorada FM.

0: Na Alvorada FM, Djavan, Lilás, Bon Jovi, Always e Leon Rimes, How Do I Live?
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0: 1:04 é dia de Brasil em campo. A seleção enfrenta a Escócia em Miami, na Flórida, pela última rodada do Grupo C na Copa do Mundo 2026. Em relação à equipe que foi a campo contra o Haiti, pelo menos uma troca terá de ser feita devido à lesão de Rafinha. Entre as opções estão Rayan e Luiz Henrique. Há ainda a expectativa de estreia de Neymar, que treinou com os companheiros nos últimos dias. O jogo será às 7 da noite e transmitido pela Globo e SBT, além do Sport TV, GE TV e Cazé TV. Nesta rodada, os dois jogos de cada grupo serão disputados simultaneamente. Com isso, Marrocos encara o Haiti também às 7. Às 4 da tarde, Canadá enfrenta a Suíça e Catar pega a Bósnia. Já às 10 da noite, África do Sul enfrenta a Coreia do Sul e o México joga contra a República Tcheca. E em função da partida, uma operação especial de trânsito acontece hoje em BH. Entre 4 da tarde e 6 da noite, haverá reforço nas principais linhas do transporte coletivo para garantir a mobilidade dos torcedores. Já em locais de maior concentração de torcedores, estão previstas ações da Unidade Integrada de Trânsito. Quem for aproveitar o jogo e o pós-jogo em bares ou restaurantes da capital, contará ainda com as linhas do Madrugão, que operam entre meia-noite e 3:59 da madrugada. Todos os detalhes da operação você confere no site da PBH. Voltamos com outras informações no Repórter Alvorada, edição das 2.
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0: 23 graus no alto da Raja Gabalha.
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18: Muito boa tarde para você que está na Alvorada FM 94,9 de Belo Horizonte, 1:11.
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1: Encerrando a primeira parte do bônus aqui na Alvorada com Phil Collins, You'll Be My Heart, ouvimos também Mr. Mister, Broken Wings e Adriana Calcanhoto, Gatinha Manhosa. 1h33. Baixe o nosso app ou acesse o nosso site. Assim você pode participar escolhendo qual música você gosta mais e qual você não gosta na hora que ela estiver tocando. Participe dando a sua opinião e deixe a nossa programação com a sua cara. Alvorada FM, você sabe por que ouve. 1h34, bônus de uma hora só de música. Continua com Hush Hush, Pussycat Dolls.

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1: Taylor Swift, I Knew It, I Knew You, tema do filme Toy Story 5.

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1: Encerrando muito bem mais uma edição do Bônus com Michael Jackson, Billie Jean, Sade, Your Love is King e Roberta Sá e Pedro Mariano, Um Sonho a Dois.
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1: O Cine Santa Teresa apresenta o ciclo Romanes Trás de la Câmara, o cinema cigano do século XXI. Promovida pelo Instituto Cervantes de Belo Horizonte, a mostra busca oferecer um olhar livre de estereótipos que situe a importância da cultura deste povo na história espanhola. Hoje, às 7 da noite, vai passar na telona Carmen Stay. Na sequência, será exibido o documentário Jacques Léonard, El Paio Chac, fotógrafo e cineasta francês que se tornou um dos maiores cronistas visuais do povo cigano. A mostra é gratuita e ocorre até a próxima sexta-feira. Mais informações no site da Prefeitura de BH. E o Museu das Minas e do Metal apresenta Coleções com Memória. A mostra inédita convida o público a celebrar o colecionismo mineral e a importância do patrimônio geológico brasileiro. Além dos exemplares expostos, estarão disponíveis registros audiovisuais e peças táteis que poderão ser manuseados pelos visitantes. A exposição Coleções com Memória permanece em cartaz até 18 de outubro no Museu das Minas e do Metal, localizado no entorno da Praça da Liberdade. A entrada é gratuita. Saiba mais no site mmguerdal.org.br. Voltamos com outras informações daqui a pouco no Alvorada Express.
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0: Na Alvorada FM, Rick Astley, Together Forever, Tina Turner, Airoana, Lúcio e The Weeknd, Out of Time.
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0: O índice Bovespa opera em queda de 0,74% aos 169.985 pontos. No câmbio, o dólar comercial valoriza 0,23%, negociado a R$ 5,19. O euro também sobe 0,01%, vendido a R$ 5,90. Região metropolitana de Belo Horizonte tem céu claro a parcialmente nublado, agora faz 24 graus, no alto da Avenida Raja Gabá. Confira daqui a pouco no Repórter Alvorada. Alexandre de Moraes dá 48 horas para PGR se manifestar sobre arma de Bolsonaro.
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0: Alvorada FM, você sabe porque houve U2, Ether Redoubt, Duran Duran, Come Undone e Harry Styles, Sign of the Times, 3 horas e 2 minutos.
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0: O ministro do Supremo Tribunal Federal, Alexandre de Moraes, determinou hoje que a Procuradoria-Geral da República se manifeste em até 48 horas sobre a arma que o ex-presidente Jair Bolsonaro mantinha consigo na prisão domiciliar. No entendimento do relator, o fato pode configurar falta grave e levar à regressão da pena para regime fechado. A pistola 9mm foi apreendida na semana passada em Brasília, enquanto era levada para reparos por um segurança do ex-presidente. Em depoimento, Bolsonaro confirmou ser proprietário da arma de fogo. Ainda disse que, por ter 3 mulheres em casa, não poderia ficar desarmado. Condenado a 27 anos e 3 meses por tentativa de golpe de Estado, o capitão reformado está atualmente em prisão domiciliar humanitária. O benefício foi concedido em março devido a um quadro de broncopneumonia e está previsto para terminar amanhã. A defesa pediu a prorrogação da medida, alegando que o ex-presidente enfrenta doenças crônicas e sequelas permanentes que requerem cuidados especiais. Voltamos com outras informações no Repórter Alvorada, edição das 4. Esta é Alvorada FM 94,9 de Belo Horizonte, 3 horas e 3 minutos. Eu fico por aqui, a partir de agora em sua companhia, Giovanni Gandra. Para você, uma ótima tarde.
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1: 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E a temperatura no Alto da Raja, 24 graus.
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16: Olá, boa tarde. Esta é a Alvorada FM e você sabe porque ouve. A partir de agora, no ar, o bônus, uma hora só de música. Hoje, no final do bônus, nós temos de presente um kit da Livraria Leitura com três álbuns da Copa do Mundo. Participe respondendo pra gente a seguinte pergunta. Qual é o nome do jogador português nascido na Ilha da Madeira que é o maior artilheiro da história de Portugal? Mande seu nome completo por mensagem de texto através do nosso WhatsApp. 31999815757. O primeiro a enviar a resposta correta leva para casa um kit da Livraria Leitura com três álbuns da Copa do Mundo. Nome do ganhador no final do bônus que começa agora.
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Fechamos então a primeira sequência do bônus, uma hora só de música com John Legend, We Just Don't Care, Sting Fields of Gold e Lulu Santos Como Uma Onda. Daqui a pouquinho, no final do bônus Alvorada, nós temos um kit da livraria Leitura com 3 álbuns da Copa do Mundo. Para participar tem que responder uma pergunta. E a pergunta é: qual é o nome do jogador português nascido na Ilha da Madeira que é o maior artilheiro da história de Portugal? Mande seu nome completo e a resposta por mensagem de texto através do nosso WhatsApp, que é o 319-9981-5757. Lembrando que o primeiro a enviar a resposta correta ganha então o kit da livraria Leitura com 3 álbuns da Copa do Mundo. O nome do ganhador no final do bônus, que continua agora às 3h31, com Bruno Mars.

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1: Fechamos então mais uma edição do Bônus, uma hora só de música com Tears for Fears, Device for the Young at Heart, os Paralamas do Sucesso, Me Liga, W, She's Beautiful. E quem participou aqui com a gente leva o kit da livraria Leitura com 3 álbuns da Copa do Mundo, é Sueli da Silva Abílio. O artilheiro português nascido na Ilha da Madeira é o Cristiano Ronaldo. Parabéns, Sueli. Agora nossa equipe vai entrar em contato para instruções.
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1: Brasil precisa apresentar melhor desempenho contra a Escócia para se classificar em primeiro no Grupo C. O comentário de Paulo Vinícius Coelho, o PVC, diretamente da Copa do Mundo 2026.
3: A partir de agora, 6 jogos por dia, 2 por grupo, sempre no mesmo horário. Então tem jogo às 3, às 6 e às 9 da noite no horário dos Estados Unidos. Às 4, às 7 e às 10 da noite no horário brasileiro. E é claro que você está observando o que pode acontecer com o México, que enfrenta a República Tcheca, para definir o grupo A, mas está de olho mesmo no jogo do Brasil contra a Escócia. Muitos escoceses aqui em Miami tomando conta da zona sul da cidade, principalmente, perto da praia, e fazendo uma algazarra gigantesca com gritos de No Scotland, No Party, ao ritmo de Seven Nations Army. Sem escoceses, sem a Escócia, não há festa. A gente sempre se acostumou que sem o Brasil é que não tem festa. Só que o Brasil não tá conseguindo fazer festa nos jogos porque o Brasil não tá jogando bem. Precisa hoje reagir. O próprio técnico Carlo Ancelotti sabe que o time não tá legal e que precisa jogar melhor para ganhar da Escócia. E precisa da combinação de resultados. Daqui a pouco, 7 da noite, tem Brasil e Escócia em Miami. O Brasil precisa ganhar por um placar maior do que o Haiti vai perder do Marrocos. Ou do que o Marrocos vai ganhar do Haiti. Para ser primeiro do grupo, a última vez que o Brasil foi segundo da sua chave foi em 1978. E só 2 vezes na história ficou em segundo na primeira fase. Em 74 e 78. Paulo Vinícius Coelho, PVC, Alvorada FM na Copa do Mundo.
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0: 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Você sabe por que houve Madonna, Like a Virgin, Snow Patrol, Open Your Eyes e Jota Quest, Só Hoje. Agora na Alvorada 4:31.
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0: O índice Bovespa opera em queda de 0,32% aos 170.708 pontos. No câmbio, o dólar comercial valoriza 0,35%, negociado a R$ 5,20. Já o euro sobe 0,11%, vendido a R$ 5,90. Região metropolitana de Belo Horizonte tem céu claro, agora faz 24 graus no alto da Avenida Raja Gabária. Confira daqui a pouco no painel Alvorada 2ª edição. Polícia Federal cumpre medidas judiciais em Governador Valadares para desarticular esquema de migração ilegal.
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0: Agora 4:32, vamos às primeiras informações dessa tarde com Emerson Rodrigues, que começa falando sobre a MG30. Boa tarde, Emerson.
2: Boa tarde, Giovanni. Boa tarde, ouvinte. Alvorada, alerta no caminho de Nova Lima para Belo Horizonte pela MG30. Tem interdição parcial na região do Vale do Sereno. Restrição de faixa que gera cerca de 2 quilômetros de congestionamento. E mais à frente, entre o Vila da Serra e o Trevo do Belvedere, motoristas voltam a pisar no freio em razão de excesso de veículos. Então, programe-se. A saída de BH para Nova Lima pela MG30 apresenta trânsito sem ocorrências. Renovação automática da CNH, mais praticidade e economia de tempo. Menos burocracia para milhões de motoristas. O Senado aprovou, sua vida avançou. Emerson Rodrigues para a Rádio Alvorada.
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0: Alvorada FM, você sabe porque houve Jojo, Too Little, Too Lady, Whitney Houston, Exhale, Gal Costa e Tim Maia, um dia de domingo. Agora na Alvorada, faltando 2 para 5. Boa tarde.
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2: A gripe, uma doença comum no inverno, é causada pelo vírus influenza e os sintomas são dor de garganta, tosse, febre ou nariz escorrendo. Para melhorar da doença o mais rapidamente possível, algumas medidas podem auxiliar, como, por exemplo, ficar em repouso em casa e beber bastante líquidos durante o dia, de preferência água, pois se a gripe causar febre, pode provocar desidratação. Outras bebidas, como sucos de frutas, chás, vitaminas e sopas, fornecem os nutrientes necessários quando a pessoa não consegue comer. Fazer gargarejos com água e sal ajuda a diminuir o desconforto e a inflamação da garganta e a remover secreções do local. Se os sintomas persistirem, procurar um médico que pode recomendar o uso de alguns medicamentos para aliviar os sinais e ajudar a se recuperar da gripe.
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12: Olá, boa tarde. Eu sou Giovanni Gandra e vamos juntos no Painel Alvorada, segunda edição. Ao meu lado, Renata Silva. Boa tarde, Renata.
13: Boa tarde, Giovanni. E boa tarde a você que nos acompanha.
12: Neste momento, Belo Horizonte tem céu claro e faz 24 graus no alto da Avenida Raja Gabalha.
13: Confira as principais notícias desta quarta-feira, 24 de junho.
12: Alexandre de Moraes dá 48 horas para PGR se manifestar sobre arma de Bolsonaro.
13: Mercado de trabalho formal cresce 3,6% no Brasil em um ano, informa MTE.
12: Assaltantes roubam 5 milhões de reais em bens na casa do pai de Daniel Vorcaro.
13: Polícia Federal combate esquema de imigração ilegal em Governador Valadares.
12: E na Copa, a seleção brasileira enfrenta a Escócia pela última rodada do Grupo C.
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12: Agora 5 e 5.

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1: Agora 5:12, a Prefeitura de Visconde do Rio Branco, na Zona da Mata Mineira, decretou luto oficial após uma série de ataques à faca chocar o município na tarde de ontem.
2: O episódio resultou nas mortes de 5 pessoas, sendo uma delas o agressor Igor Moreira, de 31 anos.
1: A primeira vítima da onda de violência foi a companheira do assassino, Thaís Ramos Gonçalves, morta em casa. Os demais ataques, entretanto, apresentaram ser aleatórios, já que as outras 3 vítimas não tinham relação alguma com o autor.
2: O Igor Moreira perdeu a vida após ser baleado em confronto com policiais militares. A motivação do assassino ainda é investigada.
1: E a Polícia Federal deflagrou hoje em Governador Valadares as operações Falsa Promessa e Rasga Mortalha.
2: As forças-tarefa têm como objetivo desarticular grupos criminosos que promovem a migração irregular de brasileiros para os Estados Unidos.
1: Foram cumpridos ao todo 9 mandados de busca e apreensão e 2 de prisão preventiva.
2: Um dos casos apurados envolve o sequestro de um casal de brasileiros na fronteira entre Estados Unidos e México, em contexto relacionado ao contrabando de imigrantes.
1: As vítimas teriam passado mais de 1 mês em cativeiro, sendo liberadas apenas mediante pagamento de resgate.
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1: 5h23. A Prefeitura de Belo Horizonte publicou hoje portaria para regulamentar a atuação da Guarda Civil Municipal durante abordagens a pessoas em situação de rua na capital mineira.
2: A norma proíbe aos agentes recolher bens pessoais da população sem teto, exceto quando encontrados objetos que caracterizem algum tipo de ilícito penal.
1: Determina ainda a obrigatoriedade do uso de câmeras corporais durante abordagens do tipo.
2: Por fim, a portaria estabelece que o emprego da Guarda Municipal em ações envolvendo pessoas em situação de rua só poderá ocorrer se essas forem planejadas, autorizadas e realizadas em parceria com outros órgãos da Prefeitura.
1: E a Arquidiocese de Belo Horizonte realiza a campanha Vestir Esperança.
2: A ação solidária recebe doações de roupas de inverno masculinas e cobertores, que serão partilhados com os irmãos vulneráveis expostos a baixas temperaturas.
1: O órgão da Igreja Católica diz que o frio castiga, mas a indiferença dói muito mais.
2: Os itens, higienizados e em bom estado de conservação, podem ser entregues de segunda a sexta-feira entre 8 da manhã e 5 da tarde na acolhida solidária Dom Luciano Mendes de Almeida, no bairro Lagoinha.
1: Mais informações sobre a campanha Vestir Esperança no site da Arquidiocese de BH.
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0: Morada FM 94,9, Mortiba, Home Wasn't Built in a Day, Al Jarro, After All e Balara com Jorge Versilo, Algo Me Diz. Agora 5h32.
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2: Vamos às informações do trânsito com o repórter Emerson Rodrigues. Destaque para a Via Delta. Boa tarde, Emerson.
3: Boa tarde, Renata, Giovanni. Boa tarde, ouvinte do painel Alvorada, segunda edição. Trânsito travado agora em toda a extensão da Via Delta, no sentido Trevo do Califórnia, em razão de carreta com pane mecânica perto do anel rodoviário. Motorista, a opção de seguir e acessar a BR-040, passando pelo bairro Água Branca, também é problemática nesse momento, uma vez que a Via Expressa apresenta retenção perto do Trevo da Babita, na região do Água Branca, antes do acesso a teleférico. Inclusive, a lentidão começa na altura do bairro Califórnia, então paciência. BR-040 na chegada BH com trânsito lento por excesso de veículos na reta do Califórnia e há impactos desde o bairro Jardim Bandeirantes. Nesse caso, você ganha tempo desviando pela Avenida Teleférico e seguindo para BH pela Via Expressa. 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
2: A tarde desta quarta-feira em Belo Horizonte é de céu claro a parcialmente nublado.
0: Os termômetros variaram hoje entre 14 e 28 graus. Já a umidade relativa do ar mínima ficou em torno de apenas 35% à tarde. Por isso, a recomendação é beber água e hidratar as vias aéreas.
2: Agora faz 22 graus no alto da Avenida Rajagabalha.
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1: Que notícia boa para Minas Gerais. A vinícola Casa Geraldo, localizada em Andradas, na região da Serra da Mantiqueira, acaba de receber 2 medalhas de ouro em um dos concursos de vinhos mais importantes do mundo, o Decanter World Wine. A vinícola recebeu a premiação pelo seu Syrah da colheita de inverno de 2024 e pelo Signatura Cabernet Franc da colheita de 2023. Esses vinhos tiraram nota 95 em 100. E a mesma vinícola também recebeu nota superior a 90 em outros 9 rótulos desta edição do concurso, levando ainda uma medalha de prata. Minas tem crescido cada vez mais no enoturismo e, como vocês sabem, temos muitas vinícolas especiais espalhadas no nosso estado. É preciso valorizar cada uma delas. No Fica a Dica de hoje, a minha intenção é só dar os parabéns para a Casa Geraldo e convidá-los a conhecer essa vinícola. Tem uma loja especial na Avenida do Contorno e vocês também encontram informações no Instagram da vinícola. Para rever essa dica, é só me procurar no Coisas de Mineiro ou acessar alvoradafm.com.br/podcasts. Sou Isabela Lapa para Alvorada FM.
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1: Agora faltando 14 para 6. Bola rolando neste momento para Suíça e Canadá, pela última rodada do Grupo B da Copa do Mundo 2026.
2: A partida está no fim do segundo tempo, com placar de 2-1 para os suíços.
1: No mesmo grupo, a Bósnia e o Catar também estão jogando. A partida está 2-1 para a equipe dos Balcãs.
2: E hoje é dia de Brasil. Logo mais às 7 da noite, a Amarelinha entra em campo contra a Escócia, em busca do primeiro lugar no Grupo C.
1: O duelo terá transmissão da TV Globo, do SBT e da Cazé TV.
2: Se vencer os escoceses, a seleção brasileira garante a classificação para a próxima fase.
1: Com 4 pontos, a equipe comandada por Carlo Ancelotti está empatada com o Marrocos, mas ocupa a primeira colocação pelo saldo de gols.
2: O jogo do time africano ocorrerá no mesmo horário contra o Haiti.
1: Mais tarde, às 10 da noite, é a vez de Tchequia e México, pelo Grupo A.
2: Enquanto os co-anfitriões do Mundial têm a liderança assegurada, os europeus precisam da vitória para aumentar as chances de ir ao mata-mata.
1: Simultaneamente, África do Sul e Coreia do Sul medem forças, ambas com chances de avançar para a próxima fase.
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0: Na Alvora do FM, James Blunt, Heart, Air Supply, Loneliness the Night e Tier, a noite. 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Agora faltando 5 para 6.
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2: O Aeroporto Internacional de Belo Horizonte em Confins opera normalmente na tarde desta quarta-feira.
0: Também tem funcionamento regular os terminais de Congonhas e Guarulhos em São Paulo e o Aeroporto Internacional Presidente Juscelino Kubitschek em Brasília.
2: A situação é a mesma no Galeão e no Santos Dumont, ambos no Rio de Janeiro.
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2: E vamos às informações do trânsito na Avenida Raja Gabalha com Emerson Rodrigues.
4: Renata, trânsito travado agora na Avenida Raja Gabalha, sentido centro. O primeiro trecho de retenção começa no Trevo do Belvedere e vai até o encontro com a Avenida Barão Homem de Melo. E mais à frente, pé no freio desde o São Bento até o Cidade Jardim, acesso às avenidas do Contorno e Álvares Cabral. Quem deixa a região dos bairros Cidade Jardim e Santo Antônio pela Rua Conde de Linhares e também pela Avenida Prudente de Moraes, da mesma forma, encontra trânsito lento, excesso de veículos. Então, muita calma, motorista. Subida da Raja Gabalha em direção ao Belvedere apresenta lentidão. As filas começam antes do Morro das Pedras e vão até o Estoril no encontro com a Barão Homem de Melo. Quem sobe para o Belvedere pela Avenida Nossa Senhora do Carmo também encontra o trânsito extremamente carregado. Então, muita calma e atenção, motorista. Depois de anos de espera, as estações Nova Suíça e Amazonas saíram do papel e entraram nos trilhos. 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Emerson Rodrigues para a Rádio Alvorada.
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1: 6:09. A Polícia Civil de Minas Gerais investiga um roubo à casa de Henrique Vorcaro, pai do ex-banqueiro Daniel Vorcaro, em um condomínio de luxo em Nova Lima, na região metropolitana de Belo Horizonte.
2: O crime ocorreu no último fim de semana, resultando na subtração de cerca de 5 milhões de reais em bens. Entre os itens furtados está um relógio da marca Richard Mille, avaliado em 1 milhão de reais.
1: O principal suspeito do crime é um homem de 41 anos, localizado e detido ontem pela polícia.
2: Henrique Vorcaro está preso desde maio por suposta participação no esquema de fraudes financeiras do Banco Master. A defesa nega irregularidades.
1: E o presidente Lula assinou decreto para instituir o Banco Nacional de Celulares com restrição, que reúne informações sobre dispositivos móveis roubados em todo o território nacional.
2: Publicada hoje no Diário Oficial da União, a medida visa combater crimes relacionados à subtração, receptação e comercialização ilícita de aparelhos celulares.
1: Além disso, busca contribuir para a recuperação e devolução dos equipamentos aos legítimos proprietários.
2: De acordo com o Ministério da Justiça e Segurança Pública, o banco de dados já conta com quase 3 milhões de celulares aptos à recuperação.
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1: 6:19, o ministro do Supremo Tribunal Federal, Alexandre de Moraes, determinou hoje que a Procuradoria-Geral da República se manifeste em até 48 horas sobre a arma que o ex-presidente Jair Bolsonaro mantinha consigo na prisão domiciliar.
2: No entendimento do relator, o fato pode configurar falta grave e levar à regressão da pena para regime fechado.
1: A pistola 9mm foi apreendida na semana passada em Brasília, enquanto era levada para reparos por um segurança do ex-presidente.
2: Em depoimento, Bolsonaro confirmou ser proprietário da arma de fogo. Ainda disse que, por ter 3 mulheres em casa, não poderia ficar desarmado.
1: Condenado a 27 anos e 3 meses por tentativa de golpe de Estado, o capitão reformado está atualmente em prisão domiciliar humanitária.
2: O benefício foi concedido em março, devido a um quadro de broncopneumonia, e está previsto para terminar amanhã.
1: A defesa pediu a prorrogação da medida, alegando que o ex-presidente enfrenta doenças crônicas e sequelas permanentes que requerem cuidados especiais.
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0: Alvorada FM, Kid Abelha, Nada Sei, Ellie Goulding, Love Me Like You Do e The Cars Drive. 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Agora 6h27.
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2: Emerson Rodrigues está de volta com os detalhes dos caminhos do centro de BH para Pampulha.
3: Renata, fluxo intenso agora na Avenida Antônio Carlos, sentido Pampulha, com filas que começam na altura do Hospital Belo Horizonte e vão até a barragem da Lagoa. Excesso de veículos, da mesma forma, os outros caminhos para Pampulha também apresentam trechos de lentidão. Na Avenida Pedro II, na região do bairro Bonfim e mais à frente, entre o Monsenhor Messias e o Jardim Montanhês, e tem pé no freio também para quem passa pela Avenida Carlos Luz rumo a Pampulha. A lentidão começa na altura do Cemitério da Paz e vai até a portaria da UFMG. Paciência e atenção, motorista. E a noite chegou, termômetros em queda, friozinho chegando e a previsão de beleza Eudora do dia. 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Emerson Rodrigues para a Rádio Alvorada.
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14: Vamos imaginar que você é o feliz proprietário de uma cobertura duplex compacta, pequenininha, e sonha em ter uma piscina, mas também quer um espaço para receber amigos. Parece impossível, né? Pois essa é justamente a grande sacada do projeto que eu te conto hoje. Pensado para um casal que queria reunir essas duas vontades, o projeto apostou em uma solução inteligente, uma piscina com deck de madeira retrátil. A estrutura desliza sobre a piscina e, quando fechada, cria uma área nivelada para acomodar mesas, cadeiras e os momentos de convivência. Quando aberta, revela a piscina. Além de otimizar espaços pequenos, o sistema amplia a área de lazer quando a piscina não está em uso e ainda traz mais segurança para crianças e pets. Se você quiser ver essa coberturazinha com deck retrátil, me chama no Insta que eu te envio. Fique por dentro do Mundo Decor. Ouça o Decore Arte também no site da rádio e acompanhe mais conteúdos no Instagram You Can Find. Eu sou Janina Esther para a Rádio Alvorada FM.
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1: 6h42. O candidato de esquerda, Ivan Cepeda, reconheceu hoje Abelardo de la Espriella como novo presidente da Colômbia.
2: A admissão da derrota ocorre 3 dias após a divulgação do resultado da eleição presidencial.
1: Cepeda ficou atrás do oponente de direita por cerca de 250 mil votos, menos de um ponto percentual.
2: De la Espriella é crítico do governo de Gustavo Petro, tendo prometido reduzir o tamanho do Estado em 40% e agir com mão de ferro contra o narcotráfico.
1: Ele assume a presidência em 7 de agosto, em um mandato de 4 anos.
2: Também na América do Sul, a conservadora Keiko Fujimori venceu matematicamente hoje o segundo turno da eleição presidencial no Peru.
1: Com 99,9% das urnas apuradas, a candidata abriu uma vantagem irreversível sobre o esquerdista Roberto Sanches, de cerca de 43 mil votos.
2: O oponente, porém, disse que não reconhecerá o resultado, convocando manifestações para este sábado.
1: Keiko é filha do ex-ditador Alberto Fujimori, uma das figuras mais controversas da história política sul-americana.
2: Falecido em 2024, o político nipo-peruano passou 16 anos preso por crimes contra a humanidade e graves violações dos direitos humanos.
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0: DFM, Paula Abdul, Hush Hush, Djavan Correnteza, Phil Collins, Do You Remember? 8 para 7.
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2: Vamos às informações dos pontos críticos do anel rodoviário com o repórter Emerson Rodrigues.
3: Renata, batida entre caminhão e moto bloqueia parcialmente o anel rodoviário no sentido Vitória, depois do viaduto da Avenida Carlos Luz, região da Vila Sumaré. A faixa da esquerda está bloqueada, o socorro médico foi acionado e o congestionamento passa de 4 quilômetros, começando na região do antigo aeroporto Carlos Prates. Acessar a marginal ajuda você, motorista, a ganhar tempo. No sentido Rio de Janeiro, excesso de veículos entre o Engenho Nogueira e a Praça São Vicente e na região do bairro Camargos, depois o fluxo melhora após a passagem pelo viaduto sobre a Avenida Amazonas. Dias 26 e 27 de junho tem encontro de gigantes na Avenida Davi Sarnoff 4123. 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
12: A linha da Caoa Xangã ganhou mais um SUV, o CS75, que chega posicionado em um patamar acima daquele ocupado pelo modelo Unité. Essa novidade tem porte parecido com o do Jeep Commander, com quase 4,80 metros de comprimento, mas não tem terceira fileira de bancos, ou seja, é um veículo para 5 passageiros. Sob o capô, esse SUV também adota uma solução mais tradicional, já que a mecânica é puramente a combustão, sem tecnologias de eletrificação. A potência de 180 cavalos provém de um motor 1.5 turbo a gasolina, que funciona associado a um câmbio automático de 8 marchas. Entre os equipamentos, há painel com 3 telas, sendo que a maior delas, da central multimídia, tem 14,6 polegadas, teto solar panorâmico e sistema de som de alta fidelidade, com 14 alto-falantes. O Caoa Xangã CS75 é vendido em versão única, pelo preço de R$200.000. Siga-me no Instagram, Alexandre Carneiro _ Carros, e baixe este e outros podcasts pelo site alvoradafm.com.br. Eu sou Alexandre Carneiro para a Rádio Alvorada.
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3: 7,6. O índice Bovespa fechou o pregão de hoje em queda de 0,44% aos 170.506 pontos.
4: No câmbio, o dólar comercial valorizou 0,29%, negociado a R$ 5,20. Já o euro subiu 0,07%, vendido a R$ 5,90.
3: O Brasil registrou 62,2 milhões de vínculos de trabalho formal em fevereiro, divulgou hoje o Ministério do Trabalho e Emprego. Nos últimos 12 meses, o mercado cresceu 3,6%.
4: O avanço teve como principal contribuição o aumento do número de servidores públicos, que superou a expansão dos empregos com carteira assinada.
3: A participação feminina no mercado formal aumentou no período. O número de vínculos ocupados por mulheres cresceu 4,7% em fevereiro, na comparação com o ano anterior.
4: Entre os homens, a alta foi de 2,7%.
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0: Alvorada FM, Lulu Santos, Tempos Modernos, Dead Swings, God Went Crazy, Freddie Mercury, The Great Pretender. 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Agora 7:14.
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2: Emerson Rodrigues está de volta com as informações da Avenida Pedro II.
3: Renata, no caminho para Pampulha, a Avenida Pedro II tem restrição de faixa na região do bairro Jardim Montanhês, proximidades do anel rodoviário. A lentidão começa pouco depois do cruzamento com a rua Monte Santo, ainda no bairro Caiçara. Dica para você que dirige, passar por vias internas do Caiçara, como por exemplo a rua Rosinha Sigô, para chegar mais rapidamente à Avenida Tancredo Neves. Trânsito na Avenida Pedro II, sentido centro, está fluindo com tranquilidade. Depois de anos de espera, as estações Nova Suíça e Amazonas saíram do papel e entraram nos trilhos. É mais mobilidade para nossa cidade. 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Emerson Rodrigues para a Rádio Alvorada.
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2: 7:19. Brasil precisa apresentar melhor desempenho contra a Escócia para se classificar em primeiro no Grupo C. O comentário é de Paulo Vinícius Coelho, o PVC, diretamente da Copa do Mundo 2026.
18: A partir de agora, 6 jogos por dia, 2 por grupo, sempre no mesmo horário. Então tem jogo às 3, às 6 e às 9 da noite no horário dos Estados Unidos. Às 4, às 7 e às 10 da noite no horário brasileiro. E é claro que você está observando o que pode acontecer com o México, que enfrenta a República Tcheca, para definir o Grupo A, mas está de olho mesmo no jogo do Brasil contra a Escócia. Muitos escoceses aqui em Miami, tomando conta da zona sul da cidade, principalmente, perto da praia, e fazendo uma algazarra gigantesca com gritos de No Scotland, No Party, ao ritmo de Seven Nations Army. Sem escoceses, sem a Escócia, não há festa. A gente sempre se acostumou que sem o Brasil é que não tem festa. Só que o Brasil não tá conseguindo fazer festa nos jogos porque o Brasil não tá jogando bem. Precisa hoje reagir. O próprio técnico Carlo Ancelotti sabe que o time não tá legal e que precisa jogar melhor pra ganhar da Escócia. E precisa da combinação de resultados. Daqui a pouco, 7 da noite, tem Brasil e Escócia em Miami. O Brasil precisa ganhar por um placar maior do que o Haiti vai perder do Marrocos, ou do que o Marrocos vai ganhar do Haiti. Para ser primeiro do grupo, a última vez que o Brasil foi segundo da sua chave foi em 1978. E só 2 vezes na história ficou em segundo na primeira fase, em 74 e 78. Paulo Vinícius Coelho, PVC, Alvorada FM na Copa do Mundo.

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1: 7h27. O filme Supergirl entra em cartaz amanhã em Belo Horizonte. O novo filme da DC narra a luta de Kara Zor-El, sobrevivente da destruição do planeta Krypton, contra um inimigo implacável.
2: Também chega às telonas O Sol Nasce para Todos. No longa, um homem que deixa a prisão após assumir a culpa por um crime cometido pela ex-namorada, acaba reencontrando a antiga parceira.
1: Outra estreia é Um Triste e Belo Mundo. O drama ambientado no Líbano retrata o romance entre Nino e Yasmina, em meio às tensões sociais do país.
2: Continuam em exibição filmes como Toy Story 5 e Segredo Obscuro.
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0: Alvorada FM, J Quest Fácil, John Legend, All of Me, Sam Smith, Alicia Keys, I'm Not the Only One. Agora 7h37.
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3: A previsão para amanhã na região metropolitana de Belo Horizonte é de céu parcialmente nublado.
0: A temperatura na capital mineira deve variar entre 15 e 27 graus. Já a umidade relativa do ar mínima fica em torno de 40% à tarde.
3: Agora faz 20 graus no alto da avenida Raja Gabalha.
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3: Emerson Rodrigues está de volta com as atualizações da Via Delta.
4: Renata, trânsito segue apertado na subida da Via Delta em direção ao Trevo do Califórnia por causa de carreta bitrem com problemas mecânicos parada nas proximidades do anel rodoviário. Lentidão na passagem pelo bairro João Pinheiro para evitar. Você que pretende acessar a 040 na saída para Sete Lagoas, ganha tempo seguindo pela Via Expressa e mais à frente passando pela Avenida Teleférico. 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Emerson Rodrigues para a Rádio Alvorada.
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5: Olá, ouvintes leitores do Mundo Livro. Hoje eu vou falar sobre o livro A Era de Ricardo III, Memórias do Subsolo, Guerra Cultural como Método, do ensaísta e professor João César de Castro Rocha. A Era de Ricardo III parte de uma provocação super original. A personagem de Shakespeare, que assumia sem pudor sua vocação para vilania, tornou-se um modelo para compreender a política contemporânea. João César de Castro Rocha analisa líderes como Donald Trump, Jair Bolsonaro, Javier Milei e Elon Musk, para mostrar como a desinformação, a polarização e a guerra cultural se transformaram em métodos de ação política. Ao longo do livro, o autor aproxima literatura, história e atualidade, demonstrando como Shakespeare pode ajudar a entender um mundo em que a mentira é exibida sem constrangimento e a retórica do ódio se converte em linguagem cotidiana. Mais do que um livro sobre política, é uma reflexão sobre o nosso tempo e sobre os desafios da democracia. João César de Castro Rocha, ensaísta, professor da UERJ, especialista em Machado de Assis, Shakespeare e René Girard, é autor de mais de uma dezena de livros traduzidos para diversos idiomas. Meu nome é Afonso Borges e você pode ouvir e baixar todos os podcasts que eu falo no site alvoradafm.com.br.
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7: Ed Sheeran e Passenger, Let Her Go.

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1: 7h52, Belo Horizonte recebe a partir de sexta-feira o 6º Simpósio Internacional de Dança.
2: Com o tema Memória Viva da Dança Mineira, Potência e Legado, o encontro reúne artistas, pesquisadores e estudantes de diferentes gerações.
1: O público poderá acompanhar atividades formativas gratuitas, homenagens e apresentações artísticas.
2: O destaque é a noite de gala no sábado, que terá performances do Balé Jovem de Minas Gerais e outras companhias.
1: A programação ocorre no Cefarte, no CR Dança e no Grande Teatro Palácio das Artes. Mais informações pelo Instagram, @simposiodança.
2: Começa amanhã a 21ª edição da Mostra de Cinema de Ouro Preto.
1: A temática deste ano destaca a preservação da sétima arte, o cinema feito por mulheres e a educação do olhar para a imagem em movimento.
2: A homenageada será a cineasta carioca Helena Solberg, realizadora do primeiro filme feminista do cinema moderno brasileiro.
1: Ao todo, 139 obras, entre longas e curtas metragens, vão compor a programação, que reúne também lançamento de livros e atividades formativas.
2: A Mostra de Cinema de Ouro Preto começa nesta quinta-feira e a agenda completa do festival você encontra em cineop.com.br.
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0: Alvorada FM, você sabe porque houve a High, Stay on Dizzy Roads, Titãs, Enquanto Houver Sol, Rick James e Smokey Robinson, Ebony Eyes, 8:01.
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2: Vamos às últimas atualizações do anel rodoviário com o repórter Emerson Rodrigues.
3: Renata e Giovanni, trânsito liberado no anel rodoviário sentido Vitória. Mais cedo teve colisão entre caminhão e moto, que bloqueou a faixa da esquerda depois do viaduto da Avenida Carlos Luz. Neste momento, trânsito bom de ponta a ponta no anel rodoviário nas duas direções. Depois de anos de espera, as estações Nova Suíça e Amazonas saíram do papel e entraram nos trilhos. É mais mobilidade para nossa cidade. Governo de Minas. 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Emerson Rodrigues para a Rádio Alvorada.
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0: Belo Horizonte tem céu nublado. Neste momento faz 20 graus no alto da Avenida Raja Gabalia.
2: Confira agora os destaques de hoje no Painel Alvorada, segunda edição.
0: Alexandre de Moraes dá 48 horas para a PGR se manifestar sobre arma de Bolsonaro.
2: Mercado de trabalho formal cresce 3,6% no Brasil em um ano, informa MTE.
0: Assaltantes roubam 5 milhões de reais em bens na casa do pai de Daniel Vorcaro.
2: Polícia Federal combate esquema de migração ilegal em governador Valadares.
0: E na Copa, a seleção brasileira enfrenta a Escócia pela última rodada do Grupo C. O placar está 2-0 para a Amarelinha.
2: Mais informações no Repórter Alvorada ao longo de nossa programação. Eu sou Renata Silva e fico por aqui. Boa noite.
0: 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Eu sou Giovanni Gandra e você fica agora com a companhia de Bel Augusto. Obrigado pela sua audiência, boa noite e até amanhã.
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0: James Brown, Alvorada com a Girl You. Antes, Pet Shop Boys, I Started a Joke. E Jason Mraz, I'm Yours. Ótima noite de quarta para você, 8h31 agora.
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0: 94,9 Alvorada ao som de Ed Mota Colombina. Bruno Mars e Lady Gaga, Die With a Smile. E Richard Marx, Right Here Waiting. 8h54, eu sou o Bel Augusto, obrigado pela companhia. Vamos juntos até meia-noite. Em instantes tem a Voz do Brasil. Para continuar ligado nas melhores músicas durante a voz, acesse o player de nosso site em alvoradafm.com.br ou baixe o aplicativo da Rádio Alvorada de Belo Horizonte. Conferindo 8h55, até daqui a pouco.
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